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1: 9 horas e 3 minutos.

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2: 9 horas e 22 minutos.

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1: 9 horas e 26 minutos.

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0: 9 horas e 30 minutos.

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0: 9 horas e 33 minutos.

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1: Nove horas e 43 minutos.

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6: Nove horas e 59 minutos.
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6: 10:04.
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6: 10:04.

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0: 10 horas e 8 minutos.

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0: 10 horas e 20 minutos.

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2: 10 horas e 37 minutos.

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2: 10:43.
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2: 10:43.

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0: 10 horas e 47 minutos.

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2: 10 horas e 51 minutos.

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1: 10 horas e 54 minutos.

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1: 11 horas e 3 minutos.

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0: 11 horas e 9 minutos.

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3: 11 horas e 13 minutos.

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1: 11 horas e 17 minutos.
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1: 11 horas e 17 minutos. 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
1: 11 horas e 33 minutos.

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0: 11 horas e 38 minutos.

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0: 11 horas e 46 minutos.

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3: 11 horas e 54 minutos.
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3: 11 horas e 55 minutos.

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2: Meia-noite.

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1: Meia-noite e 4 minutos.

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2: Meia-noite e 27 minutos.

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1: 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Meia-noite e 31 minutos.
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1: Meia-noite e 31 minutos.

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1: 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Meia-noite e 37 minutos.

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2: Meia-noite e 42 minutos.

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0: Meia-noite e 51 minutos.

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2: Uma hora e 4 minutos.

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1: 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Uma hora e seis minutos.
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1: Uma hora e seis minutos.

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2: Uma hora e 14 minutos.

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0: Uma hora e 22 minutos.

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1: Uma hora e 41 minutos.

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1: 1:45.
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1: 1:45.

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0: Uma hora e 49 minutos.

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0: 1 hora e 59 minutos.

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0: 2 horas e 13 minutos.

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2: 2 horas e 16 minutos.

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0: 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Duas horas e 20 minutos.
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0: Duas horas e 20 minutos.

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2: 2 horas e 27 minutos.

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2: 2 horas e 40 minutos.

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1: Nova Era FM. 2:54.
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1: 2:55.

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1: 3 horas e 4 minutos.
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2: 3 horas e 29 minutos.
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0: 3:33.

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0: 3 horas e 37 minutos.

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1: 3 horas e 41 minutos.

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0: 3 horas e 53 minutos.

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1: 87,5. 4 horas e 10 minutos.
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1: 4 horas e 11 minutos.
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3: 4 horas e 19 minutos.

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0: 4 horas e 32 minutos.

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2: 4:43.
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1: Quatro horas e 47 minutos.
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1: 4 horas e 48 minutos.

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0: 4 horas e 51 minutos.

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2: 4 horas e 56 minutos.

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1: 5 horas e 16 minutos.

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2: 5:22.
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2: 5:23.

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0: 5 horas e 27 minutos.

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1: 5 horas e 30 minutos.

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0: 5 horas e 53 minutos.

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0: 87,5. 5:57.
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0: 5 horas e 57 minutos.

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1: 6 horas e 8 minutos.

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0: 6 horas e 18 minutos.

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0: 6 horas e 28 minutos.

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0: 6:47.
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0: 6:47.

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4: 7 horas e 6 minutos.

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Muito bom dia, meus amigos. Quando são 7 horas e 26 minutos, passamos a apresentar mais um programa Brasil Caboclo. Vamos até as 9 horas da manhã. E a partir das 9 horas da manhã tem as melhores bandinhas com o seu Homer. Isso aí, meus amigos, nós vamos dar início a nossa programação trazendo aí, recordando a infância.

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1: 7h43, estamos apresentando o programa Brasil Caboclo, trazendo a boa música sertaneja raiz até as 9 horas da manhã. E a partir das 9 horas tem o seu Lauri Fome, as músicas dos bons tempos, com as melhores bandinhas. Telefone 3698-2149, está à disposição dos amigos. E vamos trazer mais música, vamos alegar a nossa manhã nesse domingo, com chuva, dia 12 de junho, trazendo aí a música Goiano Valente, na sequência, Boiadeiro da Saudade.

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7:57, estamos apresentando o programa Brasil Caboclo. Hoje nosso amigo Zé Silva não está presente. Domingo que vem, se Deus quiser, ele estará aqui tomando conta desse microfone. E às 9 horas tem as músicas dos bons tempos com as melhores bandinhas, com o seu Lauri Fomer. E nós vamos trazer mais música, atender o pedido da Dona Eva da Roseira. Oferece música para todos os capelenses, comadres, compadres, sua comadre Marli Lopes, sua amiga Ladir, Aline, as demais amigas, gremistas e colorados. Ela estava mandando aí o próximo bloco, que vai iniciar com a volta do boiadeiro, na sequência, Rei dos Pampas.

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1: São 8:31, estamos apresentando o programa Brasil Caboclo, vamos até as 9:00, e a partir das 9:00 tem as melhores bandinhas com seu Lauri Fulmer. É isso aí, meus amigos, nós estamos aí, o dia tá meio ruimzinho, hoje chovendo, frio, vamos levando. Vou mandar música lá pro bairro Boqueirão, meu amigo Everaldo e a dona Lourdes, eles gostam muito do Oceano e Beira-Mar, eles vão cantar Praiana. Também tô mandando música lá pro Rogério do Virador, meu amigo querido Paulo, ele que faz sempre programa Canta Brasil todo sábado das 6:00 da manhã até as 9:00. Também seu Wilson da Fundição, meu amigo JR Ligadinho, Santa Maria do bairro da Vila São Luca. Também lá pro Boqueirão, pro Silão, pra Dona Luizinha, pro Renata Jandira. Nós vamos iniciar o próximo bloco então com a música que vai ser Praiana.

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1: 8 horas e 42 minutos, estamos apresentando o programa Brasil Caboclo, na Rádio Nova Era, uma rádio da comunidade de Capela de Santana. Você que está ligadinho, obrigado pelo carinho, pela audiência. Telefone 3698-2149, está à disposição dos amigos. Vou atender o pedido do seu Darcy Pacheco, tomando um chimarrãozinho do lado de sua companheira. E ele quer ouvir aí, oferece para todos os amigos, A Caixa Preta Desse Avião. Na sequência, Dona Marli Lopes oferece para Dona Eva, para todos os moradores do bairro da Vila Flores, a música Vai de Roda.

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1: São 8 horas e 54 minutos. Chegamos na reta final do nosso programa. Quero atender o último pedido aqui, que é da Sabrina. Ela está oferecendo música junto com Joaquim e a Helena para o sobrinho Gustavo. Estou me despedindo, desejando a todos um bom fim de semana. Seu Lauri Fome já se encontra aqui nos estúdios para fazer aqui o programa das bandinhas. As melhores bandinhas tocam aqui na Rádio Nova Era com o seu Lauri Fome. É isso aí, meus amigos. Tenham todos um bom fim de semana. Se Deus quiser, domingo que vem vai estar aqui o titular do programa, meu amigo Zé Silva. Um abraço para o Zé Silva. E fique aí com a música que vai ser Leitão a Pururuca.

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Senhor, nesse domingo eu escolho começar o dia em tua presença. Antes de qualquer compromisso, entrego meu coração em tuas mãos e agradeço pelo privilégio de acordar mais uma vez. Que eu não tenha pressa de viver sem perceber os pequenos milagres que o Senhor espalha pelo caminho. Renova nossas forças, acalma nossa mente, fortalece nossa fé e faz desse dia um tempo de descanso para a alma, de alegria para o coração e de esperança para o amanhã. Que eu termine esse domingo ainda mais perto de ti do que eu comecei, confiando que tudo o que está em tuas mãos sempre encontra o tempo certo para acontecer. Que o Senhor abençoe nossos filhos, nossas famílias, nossos familiares, nossos amigos, nossos ouvintes. Amém! Bom dia! Muito bom dia, minha gente! Estamos com vocês novamente nesse domingo, 12 de julho de 2026. 12º dia do 7º mês do ano. 13 graus a temperatura nesse exato momento. Depois vou falar para vocês como é que vai estar a previsão do tempo dessa semana. Vai chover? Será que vai? Se chover é pouca coisa. Vai ter calor essa semana? Vai ter calor, vai ter um verãozinho essa semana. Vai ter frio? Muito pouco. Vai ter chuva? Depois eu conto. São 9 horas e 8 minutos, não 8 bonito. Bonito estar de volta com vocês.

nós hoje vamos com essa cortina musical Los Bades, dobrado nessa que eu vou. Essa música vai estar acompanhada conosco e com vocês aí durante a manhã toda. 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

Boro dando os nobres shot da alegria. Depois a gente vai para o abraço. Já pode ir mandando seu recadinho. Já tem gente mandando recadinho. O pessoal do Paraguai conosco, Novo Xingu conosco, Fontoura Xavier conosco, Capela de Santana se manifesta. Não dá para perder, né? Então vamos lá, dizendo aonde, da onde que você está. Se você quer dizer aí, eu estou fazendo isso nesse exato momento, muitas vezes eu posso fazer comentário de cima disso. Então é bom aí conosco aí. Vocês estar conosco, chote da alegria!

9h16, entrou 17 minutos já aí, Rádio Nova Era e o programa Música dos Bons Tempos. Já vamos logo começar a mandar um abraço lá, já mandando um abraço lá pra Dona Noeli, Nels, lá de Fontoura Xavier, daí a gente sempre conversa um pouco mais já antes do programa, né? Aí o seu José Werner conosco também, e a Noeli dizendo aí que ela foi fazer uma visita lá pro tio Val, da Dona Dalia, que eles estão muito bem, ficaram muito felizes, né? Que bom, né? Contando também da safra de figo, eu não tenho muito conhecimento em poda de figo, a gente tem dois pés e nunca carreguem tanto, né? Então, afinal, muita sombra, né? Vale plantar pele bananeira ao lado, as bananeiras fazem sombra também, né? Então a gente colhe pouco figo, mas adoro, eu adoro doce de figo, coisa mais boa, né? Obrigado, Dona Noeli, seu José Werner. A Dona Noeli está homenageando aí a neta Ranielle, que no último dia, no dia 15, hoje, do dia 15, quarta-feira, vai estar completando 26 anos. E diz ela que a Ranielle e o Alisson gostam muito de dançar valsa. Então vou mandar uma valsa aí dos futuristas para eles. Obrigado, Noeli. Obrigado, José. Abraços. Bom domingo.

0: 9 horas 21 minutos. Rádio Nova Era, o programa musical dos bons tempos. Vamos lá, 3698-2149 para você ligar. WhatsApp 051-999-252804. Manda seu recadinho. Manda seu oi pelo WhatsApp. Mandando um abraço logo cedo já lá pro Bormar, lá de Canoas, aí tá sintonizado conosco por enquanto. Bom dia!
1: Bom dia, Lauri. Começando a escutar teu programa aí. Tá tudo bom? Olha, te abraço.
0: Tudo bem.
1: Toda a tua família, todos os ouvintes da rádio. E hoje eu não vou poder escutar teu programa mais tempo porque tem festa na igreja, eu tô por aí. Tá bom? Forte abraço a todos.
0: Tá certo, obrigado aí, Volmar. Boas festas aí pra vocês. Pena um dia chuvoso. Não, só que de tarde vai ter sol. Pra dançar vai ter sol. De manhã se organize pra fazer um almoço bem feito, né? De tarde vai ter um pouquinho de sol. Pouca coisa, mas vai ter. Então, boas festas aí pra você, Volmar. Obrigado aí por mandar seu recado. Aí tá concorrendo ao sorteio também. Abraço para toda a sua família e abraço a todo esse pessoal que vai estar junto, reunido na festa lá da sua igreja. Grande abraço, Canoas! Os signos dobrado, maravilha aí para vocês!

mandando abraço lá pra Novo Xingu. Dona Neuza, abraços, tá ligado conosco, mandou bom dia. Abraços pra Lucy, Dejalmir, Klein, Flávia e a Lívia. Abraços pra vocês, ótimo domingo com os Montanari. Que lindo dia é hoje.

0: 9h29, mandando abraço lá pra Dona Anitta dos Bosques, ela que tá na escuta, tá pedindo uma minha escolha, vou rodar uma dos três Xiru, uma música que há muito tempo não rodei mais, vou rodar aí pra você e a todos seus, suas amigas, né, sua família, também pro todo pessoal que estão na escuta do programa. Obrigado, Dona Anitta, tá concorrendo ao sorteio.
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9h34, vamos lá, gente, vamos participar, mandando abraço aí pra dona Elizabeth e o Toninho, a dona Beth e o Toninho, casalzinho aí, esses dois aí dançam, a gente vê os vídeos aí do baile terceira idade aí, não pare uma música, né, mas vou mandar uma diferente aí pra vocês hoje, mandar também uns três xiru aí pro Toninho e pra Neca, um grande abraço aí pra vocês, vizinhança aí do Liceu.

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9 horas e 38 minutos. Que bom que não é isso de vocês aí, Toninho e Neca aí. É tapas e beijos, né? Não é socos e pauladas, né? Grande abraço aí, casalinho maravilhoso aí. Gente boa pra demais, né?

Mandando abraço pro nosso amigo ouvinte Nelsinho Camargo, tá na escuta do programa, Nelsinho, aí tirando muita música de bandinha, ele me pegou comigo aí vários nomes de bandinha, aí tá procurando na internet, é claro, aí você pode procurar aí, baixando aí pra ti, né, fica, fazer uma pasta, né, de bandinhas, né, obrigado aí, Nelsinho, e aí diz ele, tô na escuta do programa, curtindo as bandinhas, obrigado, Nelsinho, obrigado, dona Ladir. Um grande abraço aí pra vocês, os Montanari, Marcha da Alegria, aí vai pra vocês.

0: 9:42, mandando um abraço lá pro pessoal lá do Paraguai que tá conosco. Bom dia, dona Nelce.
1: Bom dia, primo. Um feliz domingo para vocês.
0: Obrigado.
1: Pra tudo vocês lá do programa, aqui no Paraguai. Tamo tudo bem. Eu te falei ontem de noite o que aconteceu com o Plínio, mas ele tá tudo bem. Um abraço forte para tudo vocês.
0: Tá certo. Obrigado, dona Nelce. Um grande abraço aí para vocês. Melhoras aí pro Plínio aí. Pessoa tendo diabetes, né? E às vezes não se cuida e acontece aí de ser amputado algum membro aí, algumas pernas, né? Como aconteceu para ele, pode amputar o pé e depois ter que amputar uma perna. Isso é uma coisa triste, mas aquela coisa lá que foi amputada não incomoda mais ele, né? Tá certo, a gente brinca ainda. Obrigado, Nelce. Ô, Plínio, abraços aí pra você. E te cuida aí, guri, aí. Tem que se cuidar, né? Aí, tu é muito novo ainda pra estar sofrendo isso aí. Grande abraço aí pra vocês. Já mandando mais outro áudio lá do Paraguai, da Silvana aí, que tá conosco. Fala aí, prima.
2: Bom dia, Lauri. Eu quero mandar um alô pro aniversário da Nelce. Já passou dia 9,
0: mas... Olha lá.
2: Mas não faz mal.
0: Não é tarde.
2: Mandar uma música para ela. E feliz aniversário.
0: Tá certo. Ô, dona Nelce, muitas felicidades aí para a senhora. Grande abraço sempre, né? Que Deus te abençoe. Te dê muitos anos de vida, muita saúde, muita paz. E rodando aí de Canto da Serra aí para você.

0: 9 horas 46 minutos.
1: E
0: o tempo aí tá começando a se abrir, tá dando uma clareada, teve uma chuvinha essa noite, não foi muita coisa, 2, 3, até 5 milímetros, não olhei, mas mais ou menos isso, chuvinha bem fraca, não teve chuva forte nesses últimos dias, foi sempre pouco, mas hoje o tempo aí amanheceu com 11, nós vamos até 17, esse chuvinha fraca e à tarde um pouquinho de sol, então essa chuvinha fraca eu acho que já foi e agora o tempo já vai começar a abrir para ter um pouquinho de sol, vai estar bastante nuviado também, amanhã segunda-feira 9 até 16, muito nuviado, pouco sol, né? 9 até 16, olha, a temperatura vai começar pouco, a parte vai cair, a outra vai subir, né? Hoje 9 até 16, amanhã 5 até 20, né? Então sobe de tarde e baixa de manhã, em terça-feira aí 5 de tarde, aí 20 com puro sol. Na quarta-feira, 9 até 22, também um solzaço bonito. Na quinta-feira, 11 até 28, ó, 28 aí tá quente, né? Aí também com puro sol. Na sexta-feira, 15 até 26, manhã nuviada, poderá chuviscar. E à tarde, um sol bonito. Então, só pela manhã poderá chuviscar. No sábado, 21 até 26, sol e nuvens e um chuvisqueirinho. No outro domingo, 18 até 24, sol, nuvens e chuvisqueiro. Então, hoje 11 até 17, outro domingo, 18 até 24. Hoje chuvinha fraca e à tarde um pouquinho de sol. E no outro domingo, sol, nuvens e um chuvisqueirinho. Mandando um abraço aí para nossos ouvintes lá de Lagoa dos Três Cantos. Alô, dona Lorena, que está conosco. Abraço aí, seu Ivo Marma, dona Glaci, sua comadre, a todo o pessoal lá de Lagoa dos Três Cantos. Aí também para todos os ouvintes. Vamos rodando essa aqui para dona Lorena. Yes! E antes o Flito estava atrás em São José, como é que é? Lagoa dos Três Cantos, né, dona Lorena? Onde Ivo, vendo a netanza que rola um estudo, um cheiro de misturo, né? Abraços aí para vocês. Abraço pro tio Valdo, dona Dalia, sempre conosco, dona Deli Colras, de lá de Alta Tuntil Hugo, Lagoa dos Três Cantos.

Essa foi essa música, essa valsinha bonita com a dupla Seu Albino und e a Janete Mitter, aí lá de Santa Catarina, aí que toquem essa música e cantem essa uma dupla ali, e anime os bailão lá fora, né?

Mandando um abraço aí pro Neuri Frias, da dona Beatriz, Neuri aí, fazendo redes novas aí, telefone tocando, vamos atender o telefone primeiro.

Tá falando do Neuri Friis, da Beatriz, né? Neuri Caetido, aos peixes aí que foi sorteado domingo. Dona Zelinda, manda a Mari lá buscar os peixes, porque o Neuri tá com fome, ele vai pegar e comer os peixes mesmo, se vocês não vão buscar aí. Vá que ele não faz outro almoço e resolve comer aqueles peixes, azar é de vocês. Vocês ganharam e dão um jeito de buscar, né? Mandei o contato aí pra senhora, mandei pra Mari também, aí é bom ir numa tardinha lá pra pegar os peixes lá com o Neuri, né? Vale a pena, porque são bons esses peixes de Neuri, aí que quando tu come uma vez, tu sempre vai lá pra comprar de novo, né? E ele tem filé de peixe à venda, tem peixes inteiros congelados à venda. Abraço, Neuri! Fazendo redes pra pegar mais peixe! Rodando pra vocês, os progressistas!

9h58, rodando essa música lá pra dona Elva da Roseira, ela que tá homenageando a todas as comadres, em especial pra dona Grotilde, né, e a todas as ouvintes também, todo o povo capelense, obrigado dona Elva da Roseira, tá concorrendo ao sorteio também.

Isso mesmo, pontualmente 10 horas, Rádio Nova Era e o programa Música dos Bons Tempos. Vamos lá, gente, vamos participar, vamos concorrer ao sorteio, sorteio de um Pix hoje. Vamos lá, eu quero fazer uma revolução aí de tantas atendidas que eu faço hoje aos nossos ouvintes. Então, manda seu recadinho, me diz de onde é que tu tá, ou o que que você está fazendo, preparando o almoço, ou tomando chimarrão, quem sabe tomando cafezinho, né? Isso aí é muito bom, né? Abraço aí pra Dona Maria Lopes aí, Maria do Parque Primavera, Dona Maria do Parque Primavera, ligou pra nós, oferecendo aí pra Dona Mali, pra Santarém, também pra mamãe, também pro seu Dário aí, e para todos os ouvintes e a toda a família dela. Obrigado, Dona Maria do Parque Primavera, um machixe bonito aí pra vocês, abraço seu Dário, tudo de bom aí pra vocês.

10h04, Rádio Nova Era, e o programa Música dos Bons Tempos, é claro, apresentado pelo seu amigo Lauri Folmer. O programa esse vai ao ar todos os domingos das 9 até as 11h30, e bem dizer quase que todos os domingos tem sorteios, e todos sempre estarão concorrendo, seja lá do jeito que vocês escutem, ou do jeito que vocês passem a mensagem, ou recadinho, ou mandando só um oi, ou só um bom dia, já estão concorrendo, né? Mandando um abraço lá para Balneário Camboriú, nossos ouvintes aí de todo domingo e de quarta-feira também, seu Manuel, a Paz, Ana Iriete, abraços aí para vocês. Tomando chimarrãozinho, né, na companhia da Rádio Nova Era, e diz ele, um solzinho bonito aí, pode mandar para cá, até de tarde o solzinho chega aí para nós, né? Essa semana nós vamos ter um solzaço bonito aí. Se lembre que domingo retrasado, falar para vocês que nós vamos ter um verãozinho de julho. Essa semana nós vamos andar de bermuda e camiseta. Algum dia, só um ou outro dia, bem pouco, mas vai ter. Eu acredito que eu não vou ver geada esse ano, a não ser que sair para fora, porque lá em casa, por enquanto, nada de sinal. Lugar mais alto, em Capela de Santana já deu alguma geadinha, mas pouca coisa. Mas pelo que a previsão está indicando, nós não vamos ter geada forte aí. Era bom que fosse, mas não gosto de geada, mas era bom que fosse para controlar o tempo no verão, né? A geada que controla o tempo no verão. Se ela não cai, vai vir em temporais no verão. E se ela cai, minimiza os temporais de verão, né? Então você precisa ter o inverno, porque o ambiente foi, o clima foi feito assim para isso, né? Obrigado, seu Manuel, dona Henriette, abraço a toda a sua família, que está mandando abraço para minha família, também para todos os amigos ouvintes aí de Capela de Santana, Recanto da Serra.

0: 10:10. Bom dia, Renato Franke.
1: Bom dia, Lorio. Alles gut, Patrício?
0: Alles gut, já.
1: Aqui tá tudo tranquilo, parece que vai chover aí, não, né?
0: É, tá duvidoso.
1: É esquisito, né? Aqui tá tudo tranquilo. Bota a música aí dos atuais aí pra nós escutar e o meu padrasto vai fazer aniversário, acho que dia 13, não tenho muita certeza, mas acho que é dia 13. Tá bom? Isso, um abraço pro senhor e pra sua família.
0: Obrigado, José Renato Franke. Ô, seu Adelino. Adelino e a dona Rita devem estar na escuta do programa, né? Abraço aí pra vocês. Ô, seu Adelino, muitas felicidades pro senhor, muita saúde, muita paz, muitos anos de vida pro senhor. Mais uma, dona Cirlei, bom dia.
2: Bom dia, Laurinho, tudo bom? Como é que tá? Tudo certo?
0: Família, tudo certo, tudo certo.
2: Laurinho, por favor, bota pra nós aquela música do Short da Mariana e também bota Quando com os Atuais. Oferecer pra ti, toda a família, pra dona, aí pra todo o pessoal da família Nova Era e pra minha família, o Nézio, Jorge, Canício, Richa, Ana Laura, minha barbaninha, e aqui pra dona Vinda familiar dela e todos os amigos e amigas e todos os ouvintes que estão na sintonia. Onde alcançar as ondas da Rádio Nova Era. Um domingo abençoado a todos, com a bênção de Jesus, e uma semana também. Que Deus abençoe todos.
0: Amém. Então, obrigado aí, dona Cirlei. Um grande abraço a todos os teus homenageados aí, em especial para você e sua família, rodando os atuais aí, que vai para você também, pro José Renato Franke, e depois os Montanari também, adeus Maria.

10h14, associando nessa música aí, Adeus Mariana e com os Montanari, o nosso amigo Jefferson da Tenda São Jorge. Bom dia, Lauri, diz ele. Tamo na escuta, manda uma música pra nós. Vou pra Santa Catarina, depois vou rodar ela pra ti aí, Jefferson.

0: 10:17. Vamos lá, vamos para mais aí, áudios aí, bastante mensagem chegando, áudios chegando, que bom, eu fico feliz aí por vocês aí. Mandando abraço aí pra Dona Ivone lá de Taquari. Aí, bom dia, Dona Ivone.
1: Bom dia, seu Lauri. Tudo bem com vocês?
0: Tudo aí? Bem.
1: Um bom domingo pra todos. Um abraço pras comadres. Olha, quem é vivo aparece. Apareci. Eu não apareci antes que meu velho tava meio encrencado. Meio não, bastante. Mas agora tá tudo bem, graças a Deus. Se puder tocar uma música bonita para as comadres, para mim, para o meu velho, agradeço desde já. E um beijo no coração da tua família. Um bom domingo.
0: Tá certo, Dona Ivone. Ô, tio Nick, que houve com o senhor? Aí, melhoras aí pro senhor. Diz ela que já tá bom, né? Abraço aí pra todas as comadres. Eu sei que a Dona Lorena tá conosco, a Dona Noeli tá conosco, o tio Valde, a Dona Dalia estão conosco também, e as demais comadres suas. Obrigado, Dona Ivone Bortoli, lá de Taquari. A Ivone que é natural, lá de tio Hugo também, Ivone Schultz Bortoli, né? Tudo de bom aí pra vocês, um grande abraço aí, e dele música, um abraço aí a toda a sua família e as comadres. Conjunto Recordando o Passado, a música Sempre Igual, antes tarde do que nunca, né, Dona Ivone?

0: 10 horas e 22 minutos. Paciência que todos vão ser atendidos. E todos estarão concorrendo a um sorteio de Pix, doações anônimas. Alô, casalzinho maravilhoso. Devem estar na escuta, tomando café ou quem sabe tomando chimarrão, que doaram 100 reais aí. Antes doaram 50, doaram 100 e agora doaram mais 100 aí, Pix. Então esses 100 eu vou fazer em 3 prêmios. Então hoje vou sortear 30 reais, no outro domingo 30 reais, ou senão vai ser uma doação do Malagueta Materiais de Construção. Daí eu adianto os 30 e por último 40 reais de Pix. Então terá sorteio todo domingo e eu quero vocês conosco. Fala aí, Dona Maria do Parque Primavera.
1: Bom dia, Laurinho. Meu irmão, manda uma música pro meu irmão, pra minha mãe Rita, pro Dário, Bigode, pra Luísa, pra vocês todos aí. Eu quero participar do sorteio também, só eu não tenho Pix. Tá bom? Um abraço. Tenha um bom domingo.
0: Isso não é problema pra nós. Se você tem chave Pix ou não tem, né? A gente faz a entrega certinho. Não interessa que uma ou outra forma a gente faz a entrega aí. Não precisa ter Pix aí, Dona Maria. Não se preocupa. Só que a gente não sabe se você vai ser a ganhadora. É alguém de todos quem participa, né? Então, obrigado, Dona Maria do Parque Primavera. Abraço pra toda a sua família, em especial tua filhota Luísa. Tua filhota muito inteligente, aí gostei dela. Aí ela, quando a gente, ela tá num lugar, ela vem e cumprimenta a gente. Isso a gente sempre faz a gente ficar feliz. Um grande abraço para ela e para todas os seus homenageados. Ô Jefferson Lampião, popular Lampião, você pediu voo para Santa Catarina. Vou rodar essa aí para você agora e também para Maria e todos os homenageados aí dela aí. Abraço aí, Jefferson, Paulinho, Neca da Tenda São Jorge.

10h27, vou começar a fazer mais homenagem, porque tá chegando bastante, isso que eu gosto. Mandando um abraço lá pra Dona Nelza, lá de Novo Xingu. Diz ela, quero fazer uma homenagem pra minha amiga, que eu amo muito, a Dona Albina Ramos. E a música sua escolha, obrigado Dona Nelza. Ô Dona Albina, me diz da onde é que a senhora é. Manda recadinho aí também, concorre ao sorteio, abraço. Abraço a toda a família da Dona Albina e também da Dona Nelza.

0: Mandando um abraço também pra dona Dina Cir. A dona Dina Cir, quarta-feira eu e a Vale chegamos um pouco na casa dela. Não deu uma hora, mas prosamos muito. Aí é muito bom, né? Dona Dina Cir, abraços aí pra senhora. Bom dia.
1: Bom dia, seu Lauri. Como é que vai? Tudo bem?
0: Tudo bem, sim.
1: E a dona Vale, dá um abraço. Eu cheguei em casa nela. E eu queria pedir uma música. Eu vou deixar à sua disposição aí. Nosso grupo de amigos, né, do Primavera, e as que não moram no Primavera também, um abração e um bom domingo. Chuvoso, mas tá muito bom. Tomar aquele chimarrão, bolinho frito, né? Então tá, seu Lourdes.
0: É claro, com a chuvinha dessa e tomar um chimarrão, um bolinho frito. E muita outra coisa dá pra fazer, né, dona Dina Cir? Grande abraço aí pra senhora aí. Vai essa música aí pra dona Nelza, pra dona Albina e também pra senhora dona Dina Cir. Canto da Serra chegando, a melhor ideia.

Então, dizendo dicas e recado, dicas para quem mantém as coisas certas, recado é para quem nem tá aí pelas coisas. Então, vamos lá, quais os benefícios do exercício para o ser humano? A atividade física fortalece o sistema cardiorrespiratório, regula os níveis de glicemia e colesterol e promove a perda ou a manutenção do peso. Além disso, estimula a densidade óssea e libera hormônios que reduzem o estresse e melhoram o humor. Os principais impactos da prática regular do organismo incluem coração e pulmões, melhora a circulação e a capacidade de captar oxigênio, reduzindo o risco de infartos, AVCs e hipertensão. Músculos e ossos, aumenta a massa muscular e o tecido ósseo, prevenindo a osteoporose e diminuindo dores articulares, metabolismo e peso. Acelera o gasto calórico e diminui a gordura corporal, atuando diretamente na prevenção dos diabetes tipo 2. Sistema imunológico. Fortalece as defesas naturais do corpo e ajuda na prevenção de diversos tipos de câncer. Cérebro e saúde mental. Auxilia na prevenção de doenças neurodegenerativas e libera endorfinas que combatem sintomas, depressão e ansiedade. Então, para vocês aí, é bom manter as coisas. Para vocês é dica. E para quem nem tá aí criando aquelas gordurinhas a mais e não tá aí pelos exercícios, é um recado.

0: São 10 horas e 35 minutos. Vamos partir para os abraços, porque tem bastante aí para distribuir. Mandando abraço lá para dona Nelza aí do seu Severo, aí de São José do Sul. Fala aí, amiga.
1: Bom dia, Lauri. Tudo bem com vocês?
0: Tudo bem.
1: Um abraço para ti, para Vale, para toda a família. Para todos os capelenses. Estamos escutando aqui, tomando um chima. Estamos aqui em São José do Sul. Manda uma música aqui para nós, Lauri.
0: Tá certo. Obrigado, dona Nelza. Abraço, seu Severo aí. Curtindo as bandinhas na base do chimarrão. É lógico que até a bomba funciona melhor. Aí a água é bem fácil, né? O chimarrão é fácil de tomar. E muito mais gostoso na companhia das bandinhas, né, dona Nelza? Gente boa, casalzinho maravilhoso. Abraço para toda a sua família. Rainha Musical, baile no interior.

isso eu gosto. O computador aí tá verde aí, de gente aí por ser atendida. Dona Zelinda, seu Aline Pompeu, a Maria Jurema, Maurício do Bosque, Liceu Forme, Lorena do Seu Aldo, Leonir do Centro, Isolde de Frederico, a Fátima, a Dona Dalia, seu Benjamin, aí muitos aí mandando seus recadinhos, esses e muito mais. E claro, até que eu atender um ou dois, vem três ou quatro, né? Isso é bom pra nós, né? Obrigado a todos por vocês estarem sempre participando. Vou ter que começar a fazer duas homenagens por música, senão não vou conseguir atender, mas não me interessa. Se pode vir até 50 homenagens ainda, nem que eu permaneça até as 2 horas da tarde, aí eu fico aí para atender a todos, 1 ou 12, já aconteceu de eu ficar às vezes até quase 12, meu programa vai até as 11, depois do meu programa só tem músicas, não tem locutor aí, então eu tenho permissão de esticar meu programa, né? Então quero que vocês participem, só que tipo assim, sempre dizer, quando eu chego 11h30 e não veio mais mensagem, eu anuncio. A partir dessa tal música, não faço mais homenagem. Daí não adianta mandar. Quando eu inserei as homenagens, aí não veio antes, depois não, eu não atendo mais. Então, quero mandar um abraço um pessoal lá de Bairro São Martinho. Ô, Bairro São Martinho, que está conosco. Tem vários ouvintes de Bairro São Martinho. Me dizem quem é. Outra vez eu já tinha finalizado o programa, me ligaram e eu fui atender o telefone. Dificilmente eu atendo o telefone, mas aquele dia eu atendi, daí era o pessoal fazendo homenagem. Manda essas homenagens para nós de novo, que a gente faz logo, né? Pessoal de São Martinho, você aí de fora, aí vocês lá de onde que for, Capela de Santana, nossa região ali, podem aí mandar já o seu recadinho dizendo e fazendo suas homenagens e participando do sorteio, né?

Então, mesmo assim, eu remedando as músicas, cantando junto, né? Eu tô trabalhando, tô com o celular na mão, olhando as áudios e mensagens que vieram, né? E tudo assim por diante, né? Então, aí sempre aí na companhia junto com vocês.

0: Mandando um abraço lá pro tio Hugo, bom dia, tia Dalia. O áudio da tia Dalinha em alemão, mas eu traduzo depois, né?
1: Grand Larry, durch die Tür sie vem aqui, ela tá até aniversário hoje.
0: Tá certo.
1: 65 anos.
0: Olha lá, 65 anos da minha prima Dirce lá de tio Hugo. Ela tá recebendo uma homenagem aí da mamãe e tia, da minha tia Dalia e o tio Valdo e de toda a sua família. 65 anos da Dirce. Ô, dona Dirce, abraço para você, saúde e felicidade, muitos anos de vida. Mandando um abraço, é o Maurício aí do Os Bosque. Opa, o Maurício dos Bosques, a música Sorriso Lindo, Cabelão Preto, e participar do sorteio. Não tenho essas músicas porque eu só rodo bandinhas no meu programa, nos domingo e nas quartas, só bandinhas, mas eu peço desculpa de não rodar essa tua música. Mas mesmo assim você está participando do sorteio, seu Maurício. Um grande abraço aí para você e a toda a sua família. Mandando mais abraço ali no Pompeu. Bom dia, meu amigo. Tudo certo aqui depois de 2 dias de chuva. Amanheceu céu azul. Muito legal. Abraço aí ali no Pompeu, lá do bairro São José, Florianópolis.

Mandando mais um abraço, Leonir do Centro. Bom dia, estou na escuta do programa. Um ótimo domingo a todos. Um grande abraço aí para vocês e a todos. Esse que eu falei agora, olha essa linda rancheira aí do musical Os Progressistas.

0: 10 horas 46 minutos. Eu tentando me agilizar aí pra organizar aí, pra atender todos vocês. Bom dia, dona Zelinda.
1: Tem que pegar o chinelo, por favor, eu tenho que entrar no chinelo pra esse homem.
0: Tem que botar chinelo.
2: Bom dia, Laurita, tudo bom?
0: Bom dia.
2: As músicas ficam por tua conta. Que Deus ilumine teus passos, os passos da tua família, que nem ilumina a minha, da minha família. Um abraço, até quarta. Tchau. Mauri, será que vocês podiam fazer um favor pra mim? E trazer meu prêmio até a oficina do Fábio, né? Você ou o Neri mesmo. Pra mim fica difícil.
3: Eu não saio
2: de casa, tá, gente, tá, gente, mais gente, aí, mais gente trabalho.
3: Por ser atendido, tá,
2: é um favor.
3: O Aline Pompeu, a Maria Jurema.
0: Tá certo, dona, dona Zelina, aí que foi a ganhadora do prêmio do domingo passado. Vou conversar com o Neuri, se ele descer ali pra oficina do Fábio, aí vou dizer pra ele levar os peixes junto. Ô, Neuri, você dá um jeito aí, se o Neuri que tá na escuta aí, conseguir, uma hora tu desce lá, pega os peixes aí, bota enrolado em jornal. Peixe enrolado em jornal, peixe congelado não descongela, pode deixar um dia inteiro aí que não descongela, enrolado no jornal, botar mais na sacola, entregar aí na oficina do Fábio aí. A dona Zelinda não tem como buscar. E a Mari está sempre no serviço, e o Fábio também sempre nos trabalhos, né? Então, se Neuri, até vou começar a mandar uma mensagem. Caso você escutou, Neuri, me manda um bichãozinho aí, tá certo? Abraços! Obrigado, dona Zelinda! Mandando um abraço pro mano Liceu. Liceu, então, esse dia ele falou que ele não tinha o site da rádio e o rádio dele estragou, tava sem escutar as bandinhas aí. Daí já botei o site na rádio dele, o aplicativo no celular dele, né? E procurei pelo Mercado Livre, já indiquei um rádio. Hoje ele já tá com o rádio dele em casa aí. Você que não tem rádio em casa, aí pelo Mercado Livre você compra por 60, 70, 80 reais aqueles rádio pequeno, mas tipo assim, parecido com aqueles antigos de antigamente, né? Idênticos, né? Eles têm telelanterna, eles têm, dá para rodar música no pendrive e escutar rádio Nova Era. E o Liceu já está na escuta aí. Obrigado, Liceu, por mostrar esse rádio aí. Abraço para você e para a Leia.

0: Abraços aí a dona Lorena do seu Aldo, bom dia!
1: Olá, bom dia, meu amigo da Rádio Capela. Aqui é a Lorena do Aldo. Eu quero fazer uma homenagem para Maria e o Juvenal, que os dois estão de aniversário hoje. E bota uma rancheira bem bonita aí para eles, tá? Muito obrigado. Um abraço. Fico com Deus.
0: Obrigado.
1: Parabéns. Toca uns parabéns aí para eles também.
0: Mais tarde, tá? Eu rodo, sim.
1: Obrigado. Obrigado. Sou fã de vocês.
0: Olha, coisa boa,
1: muito,
0: né?
1: Muito obrigado.
0: Gosto de escutar isso aí quando a pessoa diz que é fã, que é nota 10, que é nota 1000 o programa. Eu fico lá em cima, você me coloque lá em cima. Obrigado, dona Lorena. E abraço aí, seu Aldo. Ô, seu Juvenal, dona Maria, para vocês que estão no aniversário hoje. Muita felicidade, muita saúde, muita paz, muitos anos de vida. E um grande abraço aí para vocês e essa rancheirinha aí para vocês.

0: 10 horas 56 minutos. Bom dia, vai pra dona Maria Jurema aí da Vila Nova.
1: Bom dia. Eu queria ouvir uma música da sua escolha pra mim, tá? Obrigada. Quero entrar no sorteio, tá?
0: Vai entrar no sorteio, sim, vai, dona. Dona Maria, como é que é? Maria Jurema, da Vila Nova. Obrigado aí pela participação, estará concorrendo ao sorteio. Frederico, Deus te falem conosco, Isolde, seu Wilson, abraço aí a toda a sua família, ótimo domingo, boa semana.

Ô, dona Zelinda Neuri já me ligou aí dizendo que vai entregar amanhã de tarde, depois das 5 de manhã, quando ele vai pro serviço. O Fábio tá com a oficina fechada ainda. E o Neuri volta às 5, daí ele já entrega ali. Daí então, comunica o Fábio, né? Que depois das 5, que o Fábio trabalha um pouco mais amanhã, né? O Neuri vai lhe entregar o seu prêmio ganhado no sorteio no domingo passado, né? Mandando um abraço aí para os nossos amigos aí, ouvintes. Seu Romildo Brambila. O seu Romildo Brambila aí está na escuta. Ele está mandando um abraço aí para o Silvério e para a Nelza, aí lá de São José do Sul. Estou na escuta, a Nelza já mandou o áudio dela. Estou no chimarrão e curtindo as bandinhas. Obrigado, seu Romildo Brambila, a toda a sua família. A dona Hilda também, pro Celso Brambila e a todos aí, pessoal da família Brambila. E ele pediu o Baile da Batata. Vamos rodando aí para vocês. Um grande abraço.

0: 11 horas e 1 minuto. Bom dia, dona Fátima, do bairro Imigrantes.
1: Bom dia. Tudo bem com o senhor?
0: Tudo bem.
1: Sou a Fátima aqui do bairro Imigrantes. Peço uma música bem bonita, bem antiga. Muita saudade. Feliz para vocês da rádio, para todos os ouvintes, para todos os amigos. E Deus abençoe o final de semana de todos.
0: Amém.
1: Muito obrigada, se for atendido.
0: Certo, obrigado, dona Fátima do bairro Imigrante. Mais uma chegando, dona Florinda, esposa do seu Zé Japonês, bom dia.
2: Bom dia, senhor. Tudo bom?
0: Tudo bem.
2: Um abraço, senhor, pro Naval. Manda aí para nós uma música da minha velha morada. É, aqui é a esposa do Zé Japonês, dona Florinda. Um abraço aí para todos vocês da rádio. E daí quer concorrer o prêmio também.
0: Vai concorrer. Velha Morada é a música sertaneja, então a gente não roda, mas vou rodar outra dos irmãos Brambila aí para vocês. Obrigado, dona Florinda, seu Zé Japonês e a toda a sua família. Mandando mais abraço, nosso amigo Wilson do Parque Primavera, pedindo o irmão Brambila também, em homenagem à capela. E diz ele que está de aniversário hoje, a casa cheia. Eu até estava curioso aí para saber, aí passou um ônibus aí pedindo aí por uma festa lá no Parque Primavera. Eu disse, Parque Primavera fica lá para cima, mas não sabia de quem que era a festa, aí a gente vai descobrindo aos poucos. Aí, seu Wilson aí do Parque Primavera, tá de aniversário hoje, diz ele que tá de casa cheia, todas na escuta do programa. Obrigado aí pro senhor, muitas felicidades, muita saúde, muita paz, muitos anos de vida, e depois mais vai vir feliz aniversário para todos os aniversariantes, tá certo? Obrigado. Homenagem à capela!

11 horas e 8 minutos. Pessoal do aniversário, lá para as 11h30 vou poder rodar a música Feliz Aniversário. Tenho muitas mensagens para ser atendida e eu espero que todos fiquem na sintonia, escutando chegar a sua vez. Isso eu fico feliz aí.

0: Um abraço lá, pessoal de Fontoura Xavier. Bom dia, dona Noili.
1: Bom dia, Laurita, tudo bom? Ó, eu queria homenagear a minha filhada Tirce, que tá de aniversário hoje. Então, muitos anos de vida, muitas felicidades, muita alegria e um abraço. E roda uma música bonita pra ela.
0: Tá certo, obrigado. Vai ser mandado. Abraço, dia. Dona Dirce, que está de aniversário hoje, felicidade, saúde, paz. Tá conosco o nosso grande ouvinte aí, esse aí sempre está na escuta aí da Rádio Nova Era, quando a gente tem o programa, o Seu Celírio. Bom dia, Laurita, estamos na escuta, eu e a Mali, chegamos há pouco do culto, um domingo abençoado a todos. Manda um alô para a Karine lá da Lomba Grande e também para todos, pessoal da família Enske, para ti e família. Obrigado, Celírio, obrigado, Mali, por estar na sintonia conosco.

0: Mais uma, Carlos de Brito. Bom dia, meu amigo.
1: Bom dia, seu Lori. Roda uma dos futuristas pra nós aí. Pra mim, a esposa Zilda, que também roda fogão a lenha, fazendo uma boia campeira aí. E participar do sorteio. E para todos os ouvintes da Nova Era FM, pratique o programa Nota 10.
0: Obrigado, grande abraço aí então a todos esses que eu fiz homenagem agora. Essa música dos futuristas. Eu, quando era pequeno, já gostava dessa música aí, ó. Casamento feliz, então, pra você aí, o casalinho maravilhoso, seu Carlos e Dona Zilda, pra Noili, os demais aí que eu homenageei na última rodada. Seu Celílio, Dona Marli, né? Tá

11:14, mandando um abraço aí pra Aline Drive, que aí tá conosco, ela tá pedindo música Minha Escolha, oferecendo para toda a família dela, aí também, alô, seu Ayrton, dona Ivone Drive, que os pais aí, gente muito boa, né? Abraço pro teu mano também, ela manda abraço aí pra toda a minha família, qual eu agradeço, e para todos os ouvintes. Mais uma aí, seu Benjamin, meu grande amigo, a gente fez uma amizade, seu Benjamin Sesco, sogro da minha filha, né? Seu Benjamin aí tá manejando a toda a minha família e também a toda a família dele, em especial pra Nádia, pro Thiago e pro Dominique. Ontem à noite eles jantaram, comemos peixe lá em casa, né? O Thiago, a Nádia, o Dominique, o Matias, a Thalia e a Manuzinha lá de Santa Rita também estiveram lá. Então a gente sempre está feliz quando a família chega. Obrigado aí, seu Benjamin, por estar participando. Ele pediu uma das antigas aí dos Montanari, já vai rodar. Só um recado aí para vocês. 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Chegou a tua, seu Benjamin, aí os Montanari.

0: 11 horas e 19 minutos, vamos para mais áudios lá de novo, Xingu. Lívia, bom dia, queridinha.
1: Oi, tio.
0: 11 horas e 19 minutos, vamos para mais áudios lá de novo, Xingu.

0: E grande abraço para ele. Dona Clarice Blatt aí, não conhecia direito a Clarice Blatt, mas sempre achava que é essa pessoa e realmente era. Então, aí no bingo aí na Vila Mendes, eu realmente pedi para ela: a senhora é a Clarice Blatt? Sim, sou, agora conheço a senhora, né? Tá certo. A Clarice que já foi uma ganhadora de um Pix de R$50 de uma outra vez. Vamos ver o que que ela manda. Bom dia, tudo bem? Quero pedir uma música, sua escolha de você, para curtir o domingo. Quero participar do sorteio. Abraço a toda a sua família. Obrigado. Já devolvo um abraço para sua família também. A dona Clair Capes aí do centro aí. Bom dia, Roda, uma dos futuristas. Flor de maçã, essa flor de maçã eu não achei aí. Se eu achar, eu rodo uma outra hora pra vocês. Vou rodar uma dos futuristas logo, logo aí pra vocês aí. Mais uma! Rosinha Henske, a esposa do Nelson Henske. Bom dia!
1: Lauri, tudo bom?
0: Tudo bem.
1: Sim, ó, eu tô te mandando mensagem para pedir uma música pro meu velho que tá... Teve de aniversário dia 10, né? De julho.
0: Sim.
1: Mais uma primavera, né? Graças a Deus, com saúde, né? Estamos aí começando a fazer um foguinho, fazer uma carninha, estão preparando um almocinho aí, bom? E manda uma música do futurista que ele gosta, né? Se tu puder.
0: Tá certo.
1: E... tá bom, e aí é isso aí, né? Estamos escutando teu programa, tá muito bonito. Bastante ligação, né? Isso que é importante, que bom, né?
0: Realmente.
1: Um programa de bastante audiência. Mas é isso aí, um abraço, tudo de bom. Se eu for atendida, obrigado.
0: Obrigado, Rosinha. Ô, seu Nelson, felicidade aí pro senhor. Muita saúde, muita paz, muitos anos de vida. Que Deus sempre esteja na sua vida aí, lhe cuidando e protegendo, os futuristas.

E hoje, durante toda a manhã, durante todo o programa, tá na nossa companhia essa música linda, Os Bades Dobrado, Nessa Que Eu Vou. Muito linda essa música. Mandando um abraço aí, que tá vendo, deixa só um momento. A nossa ouvinte, a dona Mali Hensky aí, bom dia Lauri, sexta foi o aniversário do meu irmão Nelson, desejo a ele muita saúde, abraço a todos, um abençoado domingo, abraços aí seu Nelson, está recebendo aí da mana Mali, felicidade, saúde, paz. E a dona Neuza também dizendo lá no Xingu, um abraço e parabéns, um feliz aniversário para a prima Dirce lá de Tio Hugo, pela passagem dos aniversários dela. E ela pede a música Os Olhos. Vou dar um jeito, de repente eu vou conseguir rodar. Vamos ver, não te prometo certo, Neuza, porque eu tô na correria ainda. A dona Anitta dos Bosques também pediu a valsa da terceira idade. Ô dona Anitta, ela oferece aí para toda a minha família, para a família dela, para todos os ouvintes. Só outra semana, outro domingo vou poder rodar essa aí para ti, né? Senão eu não vou conseguir atender a todos, né? Obrigado.

Ah, hoje tá do jeito que eu queria, bastante homenagem, como que é bonito. 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

0: Então, os parabéns pra você, uma música diferente hoje dos Três Xiru, a música Parabéns aí pra você. Então, quero mandar as homenagens aí pra a dona Raniele aí, lá de Fontoura Xavier, que tá completando 26 anos no próximo dia 15, hoje é 12, tá recebendo as homenagens aí da vovó, a dona Noeli, do seu José Werner. Também a dona Nelce Fener, lá do Paraguai, que estava de aniversário no último dia 9. Parabéns. Seu Adelino, aí da Rua América, vai estar de aniversário no próximo dia 13. Recebe as homenagens aí do José Renato Frank. A dona Dirce, lá de Tiúga, recebe as homenagens da mamãe, a dona Dalia e do papai. Tio Valdo, recebe homenagem também da dona Noeli, também da dona Neuza. A Dirce está completando no dia 12, 65 anos. A dona Maria e seu Juvenal, que estão de aniversário hoje. Seu Wilson no Parque Primavera, de aniversário hoje.
1: Os amigos sinceros.
0: Nelson Henske, aí que tá recebendo homenagem aí da esposa, dona Rosinha, também da mana Mali Henske, que tava de aniversário no último dia 10.
1: Esta é a homenagem dos amigos.
0: Então, a todos vocês aí, que Deus abençoe vocês, Deus esteja sempre com vocês, lhe protegendo, lhe cuidando, te dando saúde, te dando muitos anos de vida. Que Deus acompanhe sempre o seu lar, a sua vida, né? Um grande abraço aí que vocês recebem aí da Rádio Nova Era, do programa Música dos Bons Tempos aí. Deus esteja na sua vida sempre, né? Um grande abraço e essa música bonita aí dos Três Xiru a todos os aniversariantes.

Mandando esse parabéns aí a pedida da dona Marlene, pro seu Juvenal aí que tava de aniversário, tá de aniversário hoje aí, e ele recebe o seminário de todos os amigos e familiares. Quem diz isso pra nós é a dona Marlene, a filha aí do seu Juvenal.

E já tô com o horário estourado, Vou rodando umas músicas aí. Vou dar uma música aos olhos aí, mais algumas músicas aí. A pedido é da dona Neuza, né, lá de Novo Xingu. Enquanto isso, vou ter que me agilizar. Ô, vale! Quer esperar com o almoço? Vou demorar um pouco mais. É muito pedido, muitos atendimentos que eu gosto, que vem bastante, né? Então, vou chegar um pouco mais tarde em casa, né? Ou você vai almoçando ou vai esperando, né? Abraços aí pra ti, grande abraço mesmo. Então, tô rodando essa aqui, mais outras. E quando terminou essas músicas aí, quando voltar com essa aqui, ó. Daí não aceito mais pedidos, né? Então, só os que vêm durante essas músicas eu vou atender ainda. Então, se você quer mandar ainda, manda ligeiro que logo, uma ou duas músicas, daí já tô com os papelzinhos tudo pronto aí pro sorteio, né?

0: Voltei, eu tava me organizando. Todos vão concorrer ao sorteio. Vixe, veio mais duas homenagens. Só vou abrir meu celular, se não veio homenagem pelo meu celular também, que vem muitos pelo meu celular. Só que eu sempre digo, passa aí pelo 999-2528-04, que é o WhatsApp da rádio. Então é muito mais melhor para atender, daí eu já vou direto aí no WhatsApp da rádio. Não tem nada no meu. Tem uma homenagem aí da dona Ivanir Tavares, aí do centro, diz ela, bom dia, Larissa. Estamos tomando chimarrão, escutando teu programa. Uma música para todos vocês aí da rádio, dos que estão escutando. A música a tua escolha, pra ti, pra Vale, abraços e quero participar do sorteio, vai estar participando, dona Ivanir. Mais um áudio aí da dona Dinacir que já participou de manhã, mas eu faço questão de escutar esse áudio aí, ó.
1: É, né, seu Lauri, isso aí que vale a pena, né? Sorteio, vem no domingo na manhã, perde seu culto. Mas é, o senhor vai embora com o seu coração cheio de emoção, né?
0: Verdade.
1: E o pessoal que ama o senhor, por isso que tem muitos ouvintes, né? Muitos que querem ligar e não consigo, né?
0: Pois é, dona Dinacir, você falou de uma vez por todas. Aí eu saio com o coração grato aí por vocês, aí é lógico. Aí levei a Vale até na igreja hoje de manhã, ela foi pro culto, ela ora por nós. Tem muita gente participando aí que orem pela gente, que deixa a gente lá em cima, né? Eu fico grato por vocês, é pura verdade isso aí, né, dona Dinacir? Como eu gostava de estar na igreja. Até a nossa igreja teve muitas vezes, muitas poucas vezes que teve culto no sábado à noite ou domingo à noite. Mas eu bati durante aquela tecla, várias vezes naquela tecla, como falava com um, falava com outro, e eu consegui. Então, em seguidamente, tem culto nos domingos à noite ou sábado à noite. Ou mais que atender o meu pedido, porque eu, tipo assim, eu sempre dizia, antes pode faltar o pastor, na nossa igreja se trata de pastor, na católica é padre, né, mas eu não falto na igreja, eu não faltava culto nenhum, estudo bíblico, sempre quando der, eu tô lá também, e só que agora nos domingos de manhã tô faltando, já por 10 anos, quase 10 anos faltando os cultos domingo de manhã, alguns especiais, às vezes eu vou. Eu deixo de fazer o programa quando tem batizado no netinho ou alguma coisa especial, né? Daí a gente não vai no programa, deixa a música rodando ou entrega para um outro amigo para conduzir o programa, né? Então eu fico grato por vocês, que vocês, hoje teve participação. Eu acho que nem o Dia das Mães bateu o dia de hoje. Olha ali que coisa boa, né? Eu gosto de sair. Ó, gente, tem Pix hoje. Provavelmente no outro domingo vou fazer um sorteio aí, doações aí do Malagueta Materiais de Construção. Malagueta que vai me mandar anúncios aí da festa católica. Aí você quer comprar ingressos aí pra festa católica, pro almoço, pode procurar o Malagueta Materiais de Construção. Ele tem cartões à venda. Aí ele vai me mandar certinho tudo. Daí na próxima semana a gente já começa a anunciar pra festa aí da Igreja Católica aí, a festa tradicional dia final, último domingo de julho. Então provavelmente outro domingo fazendo sorteio aí do Malagueta, e daí depois tem mais dois domingos que tem sorteio de Pix, assim por diante, sempre vai ter uma outra coisa para sortear, né? Então hoje nós temos sorteio de Pix de R$30. Eu tenho muitos papelzinhos, um monte. Tá grande ali na minha frente, já misturei várias vezes esse papelzinho ali. Sempre quando der, eu vou misturando, né? E agora vou retirar um papelzinho no meio de tantos, vou retirar um papelzinho. E dizendo, se você só me mandar um oi, você já está concorrendo. Você me mandar só um bom dia, você já está concorrendo. Você pode mandar um áudio, pode mandar sua mensagem, pode fazer seu pedido. Todos aí desse jeito vocês estão concorrendo, tá? Então, a mão direita está trabalhando, misturando aí os papelzinhos, misturando os papelzinhos, que tem um monte, né? Fico grato aí pela doação aí, esse casal maravilhoso. Não mandaram mensagem hoje, mas devem estar na escuta do programa aí, que fizeram essas doações anônimas, né? Aí, então, fico grato por isso, né? Então, a partir de agora, inserei as participações e todos estão concorrendo, né? Ainda estou misturando os papelzinhos e olhando para o lado esquerdo e falando no microfone. Então, tirei um papelzinho, só que a Vale já deve estar com os pratos, a comida de cima da mesa. Ou seja, de repente, até ela está almoçando já. Ela não é de muita paciência, né? Eu sou um pouco mais, né? Paciência para atender vocês, né? Porque quando tem bastante, a gente tem que atender. E eu estou abrindo o papelzinho para ver quem que é o ganhadora. O ganhador. Então, hoje foi uma ganhadora. Domingo também foi uma ganhadora. As mulheres estão batendo nos homens. Aí, batendo, ganhando, não é batendo. As mulheres são muito educadas, não batem nos homens, não. Está acontecendo muitas tragédias. Homens batendo em mulheres. Aí, não, isso não se faz. Aí, coitada, aí está ali para viver junto contigo uma vida toda, né? E acontecer coisa assim, né? Várias vezes. A gente nem gosta muita vez olhar, assistir o jornal, né? De tantas tragédias que acontecem, né? Mas hoje foi uma vencedora de novo. Ela tem 5 letras no nome. E ela é conhecida também. Ela tem 6 letras no sobrenome. Então, 5 letras no nome, sobrenome. E ela mora onde? Vocês escutaram todas as homenagens hoje? Quem sabe não. Mais uma que pediu música fazendo homenagens aí a moradora, eu acho que mais longe de todos aí que participaram hoje no programa. A ganhadora é lá do Paraguai, nem do Brasil, não é do Rio Grande, nem do Brasil, é do Paraguai, mas tem gente de outros estados, outros países que participam. A ganhadora foi a dona Nelce Fener, lá de Paraguai, que ganhou o Pix de R$30, e a gente vai dar um jeito e vai enviar para ela, né? Ô, dona Nelce, se você tá na escuta do programa ainda, me manda um oi no WhatsApp, aí daí já vou tirar foto. Vou rodando umas músicas e depois eu já volto para despedida. Vou mandar foto aí para doadora e também para ganhadora, né?

11h56, chegando ao final do programa, já entrei em contato lá com a dona Nelce Fene lá do Paraguai, que foi a ganhadora do Pix, mandei a foto também para doador, né, obrigado pelas doações aí, sempre quando alguém quer doar, aí eu sempre aceito aí para continuar a nossa brincadeira e animar mais o programa, ter mais ouvintes, né. Sempre quando alguém deseja doar, me chame, 997-17-0005 é o meu telefone. Obrigado a todos que de coração sempre estão doando, que Deus sempre lhe dê em dobro. Então, muito obrigado pela revolução. Eu até falei hoje manhã que era uma revolução no meu programa, e deu uma revolução mesmo de tantas participações. Obrigado, minha gente querida, que Deus acompanhe sempre vocês, que todos tenham um ótimo final de domingo aí. Falei de manhã que hoje ia ter um pouco de sol e o sol já está apontando, né? Essa semana vamos ter um sol bonito, né? Vamos ter um calorzinho nessa semana. Deus acompanhe a todos. Ótimo domingo, boa semana e um grande abraço. E eu fui. Tchau, tchau, minha gente querida.

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1: 11 horas e 59 minutos.

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1: Meio-dia e 8 minutos.

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2: Meio-dia e 15 minutos.

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3: Meio-dia e 30 minutos.

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1: Meio-dia e 34 minutos.

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3: Meio-dia e 45 minutos.

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1: Meio-dia e 51 minutos.

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2: Uma hora e 13 minutos.

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1: Uma hora e 17 minutos.

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3: Uma hora e 25 minutos.

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2: 1 hora e 32 minutos.

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2: Uma hora e 48 minutos.

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1: Uma hora e 52 minutos.

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11: Duas horas e 5 minutos.

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1: 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Nova Era FM. 2 horas e 13 minutos.

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2: 2 horas e 23 minutos.

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2: 2 horas e 32 minutos.

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1: 2 horas e 36 minutos.

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1: Duas horas e 48 minutos.

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1: Duas horas e 55 minutos.

Muito boa tarde, são 15 horas, estamos iniciando mais um programa Sertão em Festa com Louvores. Uma programação com música de louvores de todas as religiões. Lembrando que os amigos que quiser fazer uma visita, conhecer o estúdio, quiser vir cantar ou fazer um louvor, a porta está aberta. Telefone 3698-2149. A apresentação é esse amigo de sempre, Nelsinho Camargo. E já vamos dar início à nossa programação, trazendo aí a música Olhar de Jesus, com Carlos e Terezinha, aqui do bairro Virador.

São 15 horas e 13 minutos, estamos apresentando Sertão em Festa com louvores nas ondas da Rádio Nova Era. Telefone 3698-2149 está à disposição dos amigos. Hoje é um domingo, dia 12 de julho. Agora, nesse momento, tem um sol aqui em Capela de Santana, mas que não dura muito tempo. Está fazendo assim um rodízio de sol e de sombra. Nós agora vamos trazer mais música. Vamos trazer aí O Que Deus Faz.

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1: São 15 horas e 39 minutos. Estamos apresentando o programa Louvor, Festa e Louvores no Sertão. Essa apresentação, Nelson Camargo, todo domingo, inicia às 15 horas até às 16 horas. Telefone 3698-2159 está à disposição dos amigos. E se você quiser fazer uma visita, conhecer os estúdios, você quiser cantar um louvor ou fazer uma oração, uma propaganda da sua igreja, as portas estão abertas. Vou trazer mais música, trazer aí a música que traz o tema Promessas de Deus.

São 15 horas e 53 minutos, estamos apresentando Festa Sertão e Louvores nas ondas da Rádio Nova Era. Vou atender o pedido da dona Cirlei, lá do bairro Virador. Oferece música para a sua família. Desejam ainda um abençoado fim de semana para todas as famílias de Capela de Santana, todos os locutores, todos os ouvintes. Ela está mandando aí a música, que vai ser Noite Traiçoeiras.

talvez de ter muitas aflições, disse o Senhor, mas coragem, eu venci o mundo. Aflições, tormentos, sofrimento, cruz, todas essas realidades fazem parte do seguimento de Cristo. Quem quer ser meu discípulo, renuncie a si mesmo, tome a sua cruz e venha. O sofrimento faz parte. As angústias próprias dessa vida fazem parte da nossa caminhada com Deus. Mas obrigada, Senhor, porque o Senhor não nos deixa sozinhos. O Senhor não permite, o Senhor não deixa que caminhemos sozinhos em nenhuma das situações que estamos passando. O Senhor se faz presente, porque assim o Senhor prometeu que estaria conosco todos os dias até o fim dos tempos. São palavras bíblicas, são passagens, é a Tua palavra, Senhor, que agora entra de cheio na nossa realidade, no real do nosso viver. E nós Te louvamos pela Tua presença real, Senhor, em cada uma dessas situações. De doença, de traição, de humilhação, de tormentas, de tragédias, de perdas. O Senhor está conosco. Ainda que venha a noite traiçoeira, a noite escura, os vales tenebrosos, os vales de lágrimas, o Senhor está comigo. E me ensina a dar sentido a todo este sofrimento. Não chorar por chorar, sofrer por sofrer, mas ofertar as lágrimas e os sofrimentos, as dores, por aqueles que sofrem muito mais que nós, mas também para completar em vós, Senhor, todas as dores pelas quais passaste por causa de cada um de nós. Nós queremos aqui, Senhor, oferecer, entregar dores, problemas, sofrimentos, esperar de Ti toda a graça, toda a força necessária para superar, suportar e atravessar todo este momento com a Tua graça.

São 16 horas e 3 minutos, estamos apresentando na reta final já o programa Louvores no Sertão, prometendo que estaremos aqui de novo, se Deus quiser, domingo que vem, a partir das 15 horas. Eu vou atender o último pedido, que é da dona Selma, do bairro Primavera, que oferece para a dona Cirlei, para mim, para Ladir, para todos os ouvintes. Ela está pedindo aí Daniel e Samuel, Você é Especial, e deseja a todos um ótimo final de domingo. E continue ligadinho na nossa programação, que vai rodar música 24 horas. Tenho todos um restante de boa tarde.

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1: Quatro horas e 9 minutos.

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2: 4 horas e 16 minutos.

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0: 4 horas e 34 minutos.

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1: Quatro horas e 39 minutos.

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2: 4 horas e 56 minutos.

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10: 5 horas 7 minutos.

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1: Era. 5 horas e 16 minutos.

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4: Era. 5 horas e 22 minutos.

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2: 5:31.
3: Compositor Áureo Moraes.

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1: 5 horas e 39 minutos.

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6: 5 horas e 45 minutos.

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6: Cinco horas e 53 minutos.

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4: 6 horas e 7 minutos.

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0: 87,5. 6 horas e 14 minutos.

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3: 6 horas e 26 minutos.

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0: 6:36.
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1: 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Come On, a banda mais apaixonada do Sul.

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0: 6 horas e 50 minutos.

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1: Seis horas e 56 minutos.

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2: 7 horas e 3 minutos.

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2: 87,5. 7 horas e 27 minutos.

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0: 7 horas e 43 minutos.

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6: Sete horas e 49 minutos.

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3: Nova Era FM. 8 horas e 2 minutos.

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2: 8 horas e 9 minutos.

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0: 8 horas e 12 minutos.

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2: 8 horas e 19 minutos.

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0: 8 horas e 26 minutos.

0: Alegria e Alto Astral.
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3: 8 horas e 44 minutos.

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